Conhecido pelos inimigos, ganhou fama após uma fuga cinematográfica do Forte Jesus, Maria e José em Rio Pardo, quando galopou campo afora sobre a fuzilaria de 12 soldados portugueses até atravessar o Rio Jacuí, a nado e se refugiar em um acampamento aliado. Forte, letrado e exímio cavaleiro, Cepé conhecia bem o território missioneiro. Tinha consciência da tibiez das forças guaranis ante o poder de fogo do exército ibérico. Com poucos cavalos e um arsenal formado majoritariamente por arco, flecha e lança, ele evitava batalhas em campo aberto. Sua estratégia era atrair vanguardas em desvantagem numérica até a borda do mato, onde camuflava canhões de Taquarussu, uma espécie de bambu nativo. Então, essa era a estratégia que ele tinha para guerrear, para poder enfrentar os exércitos ibéricos, era trazer eles para quê? Para a beira do mato, porque aí, como ele tinha esses canhões de Taquarussu, ele continuava, ele conseguia brigar com os estrangeiros. Então, não, ele não tinha outra, outra maneira de fazer, porque aí ele, valendo-se dos conflitos pontuais e vantagem geográfica, em 1754, uma enchente frustrou a maior investida inimiga, levando os soldados a acamparem em cima das áreas de Rio Pardo. Os indígenas foram estendendo a guerra por irritação do comandante europeu. Então, a própria enchente ajudou os índios nessa empreitada de 1754. Bom, são 20 horas, 21 horas e 5 minutos, nós vamos... No nosso momento da música latino-americana, hoje estamos trazendo um menino ali de Rivera, Lindeiro de Santana do Livramento, Anzo Castro, que é um exímio menino que toca gaita ponto lá em Rivera. Então já esteve se apresentando, inclusive, num show do Luan Santana, um outro músico de renome nacional. Se apresentou lá em Livramento e convidou ele para ele tocar um pouco. Então, no momento da música latino-americana, estamos trazendo esse menino ali de Rivera, Enzo Castro, que vai trazer Flor del Bernardo com participação de Catarina Vieira, depois Gente de Lei e Lá Estância, aqui na Rádio Terra Gaúcha, programa Galpão do Dom Juvenes, que segue nesse momento com o nosso momento da música latino-americana aqui no Galpão.

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21 horas e 16 minutos, nós tivemos nesse momento da música latino-americana, esse menino Enzo Castro, essa última música, La Estancia, retrata realmente o peão de estância lá no Uruguai. Ele fala da mulher que levanta de manhã, que é a cozinheira, que faz, prepara o chimarrão, que prepara também o café com leite a todos. Também fala também do que assa a carne para ser comida no café. Fala também do peão que já vai ajeitar, que faz o assado no galpão. Fala também do peão que vai para o campo, que separa os cavalos. Então, retrata a vida de um peão lá na estância do Uruguai. Depois tivemos Gente de Lei e Flor del Banhado, com a participação de Catarina Vernes. Esse Enzo Castro, meu menino, realmente, agora lembrei, quando o Michel Telor fez um show em Livramento, Michel, todo mundo sabe que ele também é um exímio gaiteiro de Gaita Ponto, porque ele começou a vida no Grupo Tradição, lá no Mato Grosso. Lá ele começou a sua vida de músico. E aí, quando ele saiu do Tradição, porque na realidade ele é meio que gaúcho, ele é natural, do Rio Grande do Sul, misturado ali pelo Paraná, alguma coisa nesse sentido, mas ele é um exímio Gaita Ponto. E quando ele foi fazer esse show lá em Livramento, ele convidou esse menino, o Enzo Castro, para participar do show dele. Então ficou registrado, é um grande músico, um menino com um talento impressionante ali na fronteira com Rivera. Bom, gente, e nós continuamos, que são 21 horas e 18 minutos, nós temos que andar, né? Porque, como diz, vamos andando.

porque o relógio também vai andando junto conosco. E nós estamos tratando, nesse programa de hoje, como a Guerra Guaranítica encerrou o sonho dos missioneiros e também mudou a história do Rio Grande do Sul. Pois quando as tropas portuguesas e espanholas se reorganizaram no início de 1756, pôs-se em movimento um comboio tracionado com 400 carretas, amparado por quase 4 mil homens de artilharia, infantaria e cavalaria, armado com canhões, granada, metralhadoras, espingardas e pistolas. Imagina o arsenal dos espanhóis e os portugueses para enfrentar os índios. Ciente da desvantagem, Cepé planejou então conduzir os adversários até a subida da serra onde hoje fica Santa Maria, acreditando na possibilidade de um enfrentamento mais equilibrado, porém sucumbiu no primeiro embate. Em 7 de fevereiro de 1756, Cepé liderava uma companhia na região da Sanga do Bica, lá na cidade de São Gabriel, quando foi avistado e perseguido. Na fuga, seu cavalo pisou num buraco, caindo, e Cepé foi trespassado pela lança de um soldado português. Teve o corpo queimado por pólvora. O tiro fatal foi disparado pelo governador de Montevidéu, José Joaquim Viana, e pouco antes do líder indígena ser decapitado. Então, aí foi quando começou, nesse interino, 3 dias depois, veio o confronto decisivo. Entrincheirado nas coxilhas do Caiboté, a 30 quilômetros de hoje, onde fica a cidade de São Gabriel, 1.700 homens guaranis enfrentaram a máquina da guerra ibérica. No lado oposto, os europeus concentraram 200 canhões ao centro, cavalaria espanhola à direita, os portugueses à esquerda, e atrás a infantaria. Quer dizer, então, o que restou, que restaria dos pobres 1.700 guaranis, que a gente, no próximo bloco, vai comentar. Mas antes eu quero mandar um grande abraço para o Edson lá em Curitiba e para o Bino lá em Guarapuava, no Paraná, ele que tem seu joguinho na terça-feira, mas hoje parece que meio que ficou meio amolado, meio que se adoentou e teve que sair antes. Então, Bino, um grande abraço em Guarapuava, no Paraná, e também para o Edson lá em Curitiba. Muito obrigado pela parceria de vocês e muito obrigado por estarem conosco, ligadito no mais, né, na audiência do programa Galpão do Dom Juvencio. Chegou o momento, que são 21 horas e 21 minutos, de nós trazer o nosso repórter dos festivais. E hoje nós vamos trazer o terceiro canto das invernias da cidade de Cachoeira do Sul. Vamos trazer o Pé de Fogo com Clênio Bibieiro da Rosa e Jaime Brum Carlos, Mercedita com Ângelo Franco e também, para fechar esse bloco, um canto ao sangue farrapo com a Irã Cardoso, aqui na Rádio Terra Gaúcha, programa. É o Pão do Dom Juvencio, que segue nesse tranquito, não, mas...

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21h36, aqui Rádio Terra Gaúcha, Voz do Rio Grande, e o programa Galpão do Dom Juvense, que rodou nesse Repontes Festival da terceira Canto das Inverninhas da cidade de Cachoeira do Sul, um canto ao sangue farrapo com a Irã Cardoso, Mercedita com Ângelo Franco, ao pé do fogo, com Ganglênio, Bibiano de Rosa e Jaime Brum Carlos. Esse é o nosso momento do Repontes Festivais, são 21h36. Nós vamos, como disse, para o fechamento do nosso momento cultural do programa de hoje. Depois do que aconteceu, da morte do Sepete Araju, por 2 horas soaram timbales, clarins, pífanos e caixas numa sinfonia de massacre que estava por vir. A batalha durou menos. Em pouco mais de 1 hora, 1.511 guaranis foram trucidados. Num marticínio jamais visto no Rio Grande do Sul, outros 150 foram capturados. As baixas inimigas se limitaram a 3 soldados espanhóis e um português morto. Por 3 meses, os guaranis ainda sustentaram algumas refregas, até que, em 17 de maio de 1756, os europeus entraram em São Miguel. Abandonada, a redução ardia em chamas. Era o prenúncio da derrocada missioneira. Tratado de Madrid seria anulado em 1761, os jesuítas foram expulsos em 1768. Aí diz o seguinte: as reduções foram perdendo o território, abalando o sistema antigo, isso foi ocorrendo, grau menor, detenção. Invadiram, e com isso aí, isso foi ocorrendo, grau menor, detenção e decadência até 1801, quando os portugueses invadiram o território missioneiro e tomaram pelas armas as missões. Muda tudo. Começa um processo violento de desapropriação de terra, transformado isso em instâncias. Aí segue o seguinte: com a ocupação portuguesa no Rio Grande do Sul, teve início um novo sistema produtivo de latifúndio. A distribuição de sesmarias aos imigrantes e comandantes militares estabeleceu novas fronteiras. O charque impulsionou outro ciclo econômico, o surgimento das cidades expandiu a povoação. Sem a tutela dos padres e desprovido dos ervais, também do rebanho, aos poucos os guaranis foram sendo marginalizados. O que aconteceu nas reduções não aconteceu nunca mais. Uma sociedade organizada, instruída e comercializando entre si, produzindo conhecimento, cultura e também sem miséria. E aí foi o fim, como diz, da guerra guaranítica e o fim também. E

dos guaranis, e o sonho modificou e, como diz, mudou a história do Rio Grande do Sul. Então, isso foi a guerra guaranítica com as suas anuências desta guerra. São 21 horas e 39 minutos, nós vamos para o nosso bloco de encerramento, que é o bloco instrumental do programa de hoje. Vamos trazer José Francisquete, Bolívar Dornelles e Márcio Turella, no momento em que está chegando o momento da música instrumental aqui no Galpão do Dom Juvencio.

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21 horas e 48 minutos, nós tivemos no, nesse momento do reponte, melhor dizendo, no momento instrumental, a gente trouxe na bailanta do Turela com Márcio Turela, Vaneira Velha com Bolívar Dordelles e Assim Toca Gaita Ponto com José Franz Ketch. Esse foi o momento do nosso momento instrumental e eu quero agradecer a todos que estiveram conosco nesta noite do dia 9 e agradecendo a todos. E nós vamos fechar o programa trazendo Luiz Marenco, Quando Alguém Vem Pra Estrada, que o Gilmar

O Val lá de Camaquã me pediu e também eu quero levar também o diário de um fronteirista, que o Quirinho me pediu esta música e tá, mandou uma foto aqui de uma égua tratada e guardada, uma crioula aqui de fundamento, né? Que coisa séria. E ele então me pediu, o Calinho me pediu lá de Guararamirim, o Diário do Fronteirista, e nós vamos encerrar o programa trazendo o Grupo Quero Quero com o Diário do Fronteirista e Luiz Marenco, Quando Alguém Vem na Estrada. Muito obrigado a todos que estiveram conosco nesta noite. Se Deus quiser, se o patrão lá de cima permitir, nós teremos aqui na próxima terça-feira com mais um programa Galpão do Dom Juvencio. Lembrando que amanhã, a partir das 9, estaremos de volta nesse microfone para apresentar o programa Brasil de Bota e Bombacha. Então fica Luiz Marenco e Grupo Quero Quero. Uma boa noite a todos e fiquem com Deus.

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1: 10 horas e 4 minutos.
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2: 10 horas e 17 minutos.

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3: 10 horas e 30 minutos.

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4: 10 horas e 48 minutos.
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2: 11 horas e 2 minutos.
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1: 11 horas e 15 minutos.
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1: 11 horas e 32 minutos.
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1: 11 horas e 49 minutos.
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1: 0 hora e 1 minuto.
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2: 0 hora e 15 minutos.

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3: 0:32.
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1: 0:46.
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1: 1 hora e 1 minuto.
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1: 1:17.
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2: 1 hora e 30 minutos.

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2: 1:48.
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2: 2:03.
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1: 2:30.
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1: 2:47.
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1: 3 horas em ponto.
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5: 3 horas e 15 minutos.

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4: 3:30.
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1: 3:47.
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1: 4 horas e 1 minuto.
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1: 4:30.
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1: 4 horas e 48 minutos.
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2: A nona concorrente desta noite vem de Porto Alegre. É uma chamarra com letra e música de Mauro Moraes, com arranjo de Fabrício Harden, no palco, no contrabaixo, Diego Caminha, na gaita e vocal, Leonel Gomes, no violão base e vocal, Mauro Moraes, no violão solo, Fabrício Harden, e para interpretar, Estrada Nova, César Oliveira.

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1: 5 horas e 1 minuto.
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1: 5 horas e 31 minutos.
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1: 5 horas e 46 minutos.
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1: 6:03.
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1: 6:16.
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1: 6:33.
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quanto servo amargo de minhas confidências, porque ao romper da madrugada e ao descambar do sol, preciso camperear por outras invernadas e repontar do céu a força e a coragem para o entrevero do dia que passa. Eu bem sei que qualquer guasca bem pilchado, de faca, rebenque e esporas, se não se afirma nos arreios da vida, não se estriba na proteção do céu. Ouve, patrão celeste, a oração que te faço. Ao romper da madrugada e ao descambar do sol, tomara que todo mundo seja como irmão. Ajuda-me a perdoar as afrontas e não fazer aos outros o que não quero para mim. Perdoa-me, Senhor, porque rengueando pelas canhadas da fraqueza humana, de quando em vez, quase sem querer, eu me solto porteira fora. Eita, potrilho chucro, renegado e caborteiro, mas eu te garanto, meu Senhor, quero ser bom e direito. Ajuda-me, Virgem Maria, primeira prenda do céu. Socorre-me, São Pedro, capataz da estância gaúcha. Mas para fim de conversa, vou te dizer, meu Deus, mas somente para ti, que tua vontade leve a minha de cabresto para todo sempre, até a querência do céu.

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1: 7:02.
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1: 7:33.
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0: 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Nós buscamos a integração dos nossos povos. Obrigado por cantar Florianópolis, terra brasileira.
1: Muchísimas gracias, el agradecido soy yo por cantar con los serranos. 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Buenos Aires, otoño de 1996. Argentina, país que ama a Brasil, país que ama a los serranos, país que ama a Floripa. Bonito, ¿no?
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1: 7:47.
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1: 8:03.
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2: 8 horas e 16 minutos.

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1: 8:46.
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1: 9 horas em ponto.
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Brasil, Brasil grande do sul, fogão de pátria e de nativismo, junto à pia do batismo da crioula tradição. 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

0: Muito bom dia, senhoras e senhores. São 9:09. Estamos começando aqui pela Rádio Terra Gaúcha. Nesta quarta-feira, né, dia 10 de junho de 2026, véspera do início da Copa do Mundo. Temperatura aqui em Santa Cruz do Sul, 11 graus, um pouquinho gelado aqui pela região dos vales. Mas estamos aqui tranquilo, no mais, né, tchê, com o mate pronto aqui para dar uma mateada tranquila nesta manhã, um pouco gelada, não só aqui na região de Santa Cruz do Sul, mas também pelo Rio Grande afora. Muito obrigado a todos vocês que estão ligados conosco, aquele pessoal que está aproveitando a dar aquela caminhadinha, né, tranquilo no mar, escutando a Rádio Terra Gaúcha através do seu smartphone, aquele pessoal que está no seu local de trabalho, que está chegando, arrumando seu mate. Nós vamos até às 12 horas, levando a boa música do Rio Grande e levando as informações do programa do agronegócio do Brasil e do mundo, porque o programa Brasil de Bota e Bombagem é um programa que fala do agronegócio do Brasil e do mundo, e vamos ver as manchetes do programa de hoje. Antes, eu quero mandar um grande saludo a um grande amigo que, como diz, há pouco tempo que a gente vem se falando, José Maia, lá em Santana do Livramento, o homem radialista de diversos programas gauchescos lá em Santana do Livramento. Além de ser radialista, também é compositor e nos mandou algumas marcas que nós vamos, semana que vem, provavelmente alguma coisa já estará rodando em nossa programação. Zé, um grande abraço, muito obrigado pela parceria e uma honra tê-lo aí na audiência, aí na velha Santana Velha, né, tida, de tantas figuras lendárias. Muito obrigado pela parceria, como eu digo, continue nos prestigiando e, como diz, fica nos querendo bem. Bom, café, colheita começa a ganhar ritmo no Brasil. A tilápia, baixa oferta, sustenta preços, embarques atinge maior volume do ano. E o arroz, demanda externa e sustenta recuperação nos preços. Também temos que fortalece, aqui no Rio Grande do Sul, fortalece a agenda climática da ONU em Bom. Mais um sinal de alerta para a safra. Plantio do trigo ganha ritmo e supera 40% no país. Vamos ver também alguma outra coisa que chega para nós. Vamos ver aqui. Notícia bem importante que a gente está trazendo para nós. Mas essas são algumas das notícias que a gente vai... Médicas avançam na soja regenerativa. Bom, essas são algumas das notícias que a gente vai comentar nesse programa. Lembrando que o nosso WhatsApp está à disposição de vocês, área 51-99208-4518, e o nosso telefone, como diz, aquele do pé de orelha, né, o 51-2109-0127. Estamos à disposição de vocês e vamos começar o programa de hoje trazendo Alessandro Bueno e o grupo Centauro do Sul, grupo Rodeio João Luiz Correia, fechando o bloco, aquela gurizada lá de Esperança do Sul, os mateadores, e o programa continua nesse tranquito no mais. Vem chegando o grupo Manotaço para chamar o começo.
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0: 9 horas 27 minutos, aqui Rádio Terra Gaúcha, a voz do Rio Grande, de Santa Cruz para o mundo, levando até vocês o nosso programa de hoje, do dia 10 de junho de 2026, mais um programa Brasil de Bota e Bombacha, que abriu o programa trazendo os mateadores, Sou Queixo Duro, João Luiz Correia, Parando o Rodeio, Grupo Rodeio, Sina de Andejo, e abrindo o bloco, Leandro Bueno e o grupo Centauros do Sul, Surungo Campeiro. Já, como diz, abrimos o programa tocando aquela de sacudir o povo, que está meio encolhido, temperatura de 11 graus, e parece que teremos frio até quinta-feira que vem. Então, parece que as coisas... Vamos ter uma semana de, como diz, de puxar os cobertores, de puxar os meião, alguém vai ter que puxar as pantufas, então aquele negócio todo. Lembrando que você pode nos acompanhar nas redes sociais da Rádio Terra Gaúcha, nosso Instagram, @terragaucha.tg, no Facebook, Rádio Terra Gaúcha. E participe também conosco através do nosso WhatsApp 51 992 08 45 18, ou fale conosco pelo 51 21 09 0127, Rádio Terra Gaúcha para o mundo. E em seguida, nós estaremos em breve aqui em Santa Cruz do Sul, em FM, na frequência 105.9 MHz. Bom, dizendo que o plantio do trigo já supera 40% no Brasil. A semeadura do trigo avançou em ritmo positivo no Brasil, favorecido pelas condições climáticas e pela umidade adequada do solo. Segundo dados divulgados pela Conab, de 1º de junho, 41,1% da área prevista de cultura no país já foi semeada. As condições observadas nas principais regiões produtoras têm favorecido o andamento dos trabalhos de campo. Então, como disse, nós vamos tocando. E a gente vai tocar alguma coisa nesse sentido. Vamos ver o que está tocando agora.
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0: São 9 horas e 32 minutos aqui, Rádio Terra Gaúcha, Voz do Rio Grande, e o programa Brasil de Bota e Bombaça. Vamos trazer para vocês nesse bloco musical Eco do Pampa, César Oliveira e Rogério Melo, Adão Quevedo, e também vão trazer para vocês Albino Medeiros, aqui pela Rádio Terra Gaúcha. Programa que segue com a música de boa qualidade aqui pelo nosso programa Brasil de Bota e Bombaça, chamando o meu amigo, grande figura, Mauro Silva, da vinheta do grupo Taureando.
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9h51, aqui Rádio Terra Gaúcha, Voz do Rio Grande, e o programa Brasil de Bota e Bombacha, que rodou Adão Quevedo, Luiz Carlos Borges com a Gaita Missioneira, também tivemos o Albino Medeiros Cruzando Fronteira, César Oliveira, Rogério Melo, Milonga, Baixo do Mau Tempo, e Eco do Pampa, Xerenga, com participação

0: De Walter Moraes, inclusive, essa música Milonga Abaixo do Mau Tempo, com César e o Rogério. O Carlinho me pediu lá para Guaramirim. Carlinho, um grande abraço, muito obrigado pela parceria, muito obrigado pela audiência. Mandar um grande saludo para o Anderson Lô em Paracatu, também para o grande parceiro Velho Adão, lá na São Luís Gonzaga, o Luminoso em Porto Alegre. Também o Valdemar Ingroff, lá em Porto Alegre, também o Ramiro aqui em Vera Cruz, também o Pedro Muniz em Santa Cruz do Sul. Um grande abraço, muito obrigado pela parceria. E o Prego Machado, né, tia, lá em Toledo, no seu bolicho tradição colonial, que tem de tudo que tu possa encontrar, tu pensar, tu encontra lá no tradição colonial, lá em Toledo. Prego, um grande abraço, muito obrigado para ti, para a família toda, aí em Toledo, no Paraná, aproveitando, estou falando em Toledo, mandar um abraço para toda aquela gurizada do Sala do Nativista, para o Renato também, para o Everaldo, para o Miro, para o Domingão, para o Velho Domingos de Guerra. Um grande abraço a todos vocês pela audiência e pela parceria. Bom, nós vamos dizer o seguinte, que o arroz, por exemplo, está numa situação, como diz, a demanda externa sustenta a recuperação dos preços. O mercado do arroz em casca no Rio Grande do Sul vem apresentando leve recuperação dos preços influenciado pela maior demanda internacional. De acordo com pesquisadores, o avanço dos embarques brasileiros, a valorização dos indicadores externos e a alta do dólar fortaleceram o interesse em lotes destinados à exportação. No mercado interno, porém, a liquidez permanece reduzida em meio às dificuldades de comercialização do arroz beneficiado e a menor participação de agentes na negociação. Com essa combinação, entre a baixa disponibilidade do arroz com rendimento de 56% de grãos inteiro, tradicionalmente direcionado ao mercado externo, e a necessidade de aquisição por parte dos exportadores, ampliou também a procura por lote de 58% inteiro, contribuindo com isso com o movimento da alta dos preços. Então, como diz, o arroz está naquela entre 56% de rendimento e 58% também. Como diz, está estabilizado, está se alinhando com a produção de arroz no Rio Grande do Sul. Em relação ao trigo, bom, o plantio do trigo já atinge mais de 45% no Brasil. Por exemplo, o cenário tem permitido maior agilidade na implantação da safra, especialmente em áreas onde o clima permanece adequado para o avanço das máquinas. Segundo dados divulgados pela Conab, a semeadura nacional do trigo avança 41,11% em áreas destinadas à cultura em 1º de junho. Já com os estados ainda encerrados em São Paulo e Mato Grosso, o avanço reforça o bom ritmo da temporada, embora a evolução dependa de condições locais, do solo e do clima de cada região produtora. No Paraná tem 67% da área semeada e o Paraná a semeadura também apresenta progresso significativo. No Rio Grande do Sul, avanço de forma gradual. O Rio Grande do Sul, o plantio segue ritmo mais moderado, conforme matéria, a semeadura avança gradualmente conforme a condição de umidade, o solo permite a entrada de máquinas e implantação de lavouras. Também, então, essa é a situação do trigo no Brasil, e a gente, como diz, 41% já ganha ritmo, já 40% já da área plantada do trigo nacional, e isso representa muito, já que temos agora um período em que poderemos ter precipitações em alguns locais, principalmente no Paraná e no Rio Grande do Sul. São 9:55, nós vamos trazer mais um bloco musical. Desta vez vamos trazer Grupo Balanço Fandangueiro, atual para Maicá, Jorge Donelis, e fechando o bloco, Lincoln Ramos, aqui pela Rádio Terra Gaúcha, programa Brasil de Bota e de Bombacha.
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0: ouço um dói. 10 horas e 13 minutos, Rádio Terra Gaúcha, voz do Rio Grande, o programa programa que toca tranquilamente aqui na quarta de manhã, Brasil de Bota e Bombacho, que trouxe Lincoln Ramos, meu nome é Tchê, Jorge Dornelles, bailão da Tia Ramona, Macheba, aqui bailão velho dos Macanudo, atual para Maicá, Chacareira do Laçador e o grupo Balanço Fandangueiro, enchendo alma de vaneira. Aproveitar, mandar um grande abraço pro pessoal que tá conosco, ligadito conosco, né, Tchê, lá em Porto Alegre, o pessoal de Caxias do Sul, pessoal de Curitiba, Ponta Grossa, o Wellington lá em Faxinal do Soturno, pessoal de Curitiba, Catanduva em Santa Catarina, pessoal de Floripa, pessoal lá nos campos de cima, na Serra, na Vacaria, pessoal de Jaraguá do Sul, pessoal aqui de Estrela, grande parceiro de Estrela também ligado conosco, pessoal lá da Cachoeirinha, na Grande Porto Alegre, também está conosco, ligadito no mas, São José, Santa Catarina, em Bento Gonçalves, na Serra Gaúcha, aqui do ladinho, Venâncio Aires, em Guarapuava, no Paraná, lá na Zona Sul, em Pelotas, o pessoal de Roque Gonzales, lá nas Missões, também o pessoal que está conosco em Serafina Correia, pessoal lá em Laje, Santa Catarina, pessoal de Santa Maria, pessoal de Angelina, em Santa Catarina, pessoal de Formosa, em Goiás, pessoal de Canoinhas, lá em Santa Catarina, Riozinho, pessoal de Columbus, Ohio, lá nos Estados Unidos, pessoal de Santa Rosa, pessoal lá na fronteira de São Gabriel e o pessoal também de Cascavel, no Paraná. Muito obrigado pela parceria, muito obrigado pela audiência de vocês. Obrigado por estarem curtindo a programação da Rádio Terra Gaúcha e de carona, como diz, né, Tchê? A gente aproveita e pega carona na audiência do Brasil de Bota e Bombacha. Muito obrigado a todos vocês e a gente, vamos, como diz, tocando o barco, né, Tchê? Porque dizendo que a colheita do café vem ganhando ritmo nas principais regiões produtoras nesse início de junho. Até meados de maio, os trabalhos estavam mais lentos, influenciados pela chuva. Por essas chuvas frequentes e pelo elevado percentual de cafés ainda em diferentes estágios de maturação nas lavouras. De acordo com as pesquisas, o tempo mais seco desde o começo do mês, ainda que com temperaturas mais baixas, tem colaborado tanto para a maturação de grãos quanto para o rendimento da colheita. Segundo o centro de pesquisa, produtores estão apreensivos quanto à peneira do café colhido até o momento, que estaria abaixo do registrado na safra passada, especialmente sul de Minas e na Mogiana Paulista. Ainda assim, é cedo para uma avaliação definitiva, dado que pouco volume de café foi beneficiado até agora e a safra ainda está em estágio inicial, quer dizer, ainda não existe um percentual de colheita do café da safra, ainda que se possa dizer de grande quantidade. Nesse contexto, de acordo com o centro de pesquisa, produtores também têm se mostrado disponíveis a comercializar os lotes já colhidos, tanto para reforçar o caixa, quanto para aproveitar o patamar atual dos preços, que tende a sustentar o bom ritmo de comercialização desde o início de temporada. Em bom, isso então, essa é a projeção e esse é o momento em que do café, o estágio que o café se encontra no Brasil. São 10 horas e 17 minutos, vamos trazer mais um bloco musical. E dessa vez, vamos trazer para vocês quem está chegando agora. Está chegando Leonel Gomes, José Mendes, Luiz Moreira e o grupo Estampa Galponeira e Miguel Marques, aqui pela Rádio Terra Gaúcha, programa Brasil de Bota e de Bombacha.
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do Norte. 10 horas e 38 minutos, aqui é a Rádio Terra Gaúcha de Santa Cruz do Sul, né, tchê? Aqui no Vale do Rio Pardo, levando até vocês mais um programa da sua grade musical, que é o Brasil de Bota e Bombacha, um programa de todas as quartas-feiras, das 9 às 12 horas. Nós tivemos nesse bloco musical Pedro Almeida, o Missioneiro Velho Rio Grande, que a nossa colaboradora Elisete Gassi está mandando lá para o Domingos, lá em Toledo, no Paraná. Miguel Marques, Para Onde Vive um Campeiro, Luiz Moreira e o grupo Estampa Galponeira, se aproxima para o Rio Grande. Também José Mendes, Minha Biografia, e o Lelé Gomes, né, tia, com Dom Ávila e seu Tubiano, esse o nosso bloco musical. Grande abraço para o Serginho, né, tia, que está curtindo lá a Praia do Ouvidor, em Santa Catarina, lá em Garopaba, esse guri é tranquilo no mar. Abraço, Serginho. Muito obrigado pela parceria. Dá um abraço na Dete aí que eu estou mandando também. Você sabe que a colheita, a plantação do trigo, né? O planejamento para a próxima safra do trigo exige uma série de decisões que vão além da escolha da semente e também da definição da data do plantio. Análise da história das áreas, organização da rotação de culturas, o manejo adequado do solo, a seleção de cultivares adaptados às condições climáticas e ao sistema produtivo, além da definição das estratégias de uso dos insumos e comercialização, são fatores apontados como essencial para quê? Para reduzir risco e aumentar a eficiência da produção. Em dezembro de 2025 e dezembro de 2026, produtores de principais regiões tritícolas do sul do Brasil, Paraná e Rio Grande do Sul, deverão considerar tanto a variabilidade climática quanto aos custos de produção no planejamento da cultura. O trigo segue desempenhando papel importante nos sistemas agrícolas, especialmente na rotação com soja e milho safrinha, contribuindo para o controle de plantas daninhas, pragas e doenças, além de favorecer a estabilidade produtiva das propriedades. O planejamento antecipado também permite ao produtor avaliar a viabilidade de cada área destinada ao cereal. A análise do histórico das lavouras, da ocorrência de doenças, da presença de plantas daninhas, do difícil controle e dos resultados de produtividade de anos anteriores. Isso auxilia na identificação dos talões com maior potencial produtivo e menor exposição a risco. Outro aspecto considerado estratégico é a avaliação das condições físicas e químicas do solo, a realização de análises atualizadas, a verificação de possíveis camadas compactadas, problemas de drenagem e a necessidade de correção da fertilidade são etapas que contribuem para quê? Para a definição de um manejo mais eficiente e alinhado às exigências da cultura. Também a logística também é importante da propriedade e também influencia diretamente no desempenho da safra. A disponibilidade de máquinas para semeadura e colheita e também a capacidade de armazenamento e secagem dos grãos e a contabilização do calendário agrícola com a cultura subsequente são fatores que precisam ser considerados e muito bem analisados, principalmente na implantação do trigo.

0: lógico adotado na propriedade. A definição da época de semeadura deve seguir as recomendações de zoneamento agrícola e do risco climático, buscando sincronizar as fases mais sensíveis da cultura com os períodos de maior risco de geadas e também excesso de chuva. No manejo da fertilidade, especialistas recomendam que a correção da acidez, adubação e eventuais intervenções para a melhoria da estrutura do solo sejam definidas com antecedência. Planejamento de insumos também é apontado como uma medida importante para reduzir custos e garantir maior eficiência operacional. Além dos aspectos técnicos, a organização financeira de atividade ganha relevância em um cenário de custos elevados e volatilidade dos preços. O trigo também deve ser encarado como parte do sistema produtivo integrado. O manejo adotado da cultura influencia diretamente o desempenho das lavouras seguintes, tornando fundamental o registro de operações realizadas e acompanhamento técnico ao longo de todo o ciclo. E, para fechar, a adoção dessas práticas, aliada ao monitoramento constante das condições do mercado e do clima, podem aumentar a estabilidade da produção, otimizar o uso do recurso e reduzir a exposição dos produtores de risco inerentes à atividade agrícola. Então, esse é o que precisa, o planejamento que deve ser adotado toda vez que houver a produção, for plantar trigo, principalmente de suma importância. São 10 horas e 43 minutos, vamos trazer mais um bloco musical. Desta vez, vamos chamar essa gurizada que está louca de bueira, né, tio? O Renato Fagundes, o Neto Fagundes, o Moda Galponeiro, o Renato Jaguarão, né, tio? E o Márcio Campeiro para fechar o bloco louco de especial às 10 horas e 44 minutos, aqui na Rádio Terra Gaúcha, a voz do Rio Grande. E não esqueça de participar conosco no WhatsApp 51992084518 ou fala conosco aqui no 51210927 e segue o baile.
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0: 11 horas, 13 minutos, aqui Rádio Terra Gaúcha, Voz do Rio Grande, e o programa Brasil de Bota e Bombacha, que rodou Márcio Campeiro, Gaitinha, Sonora, Renato Jaguarão, História do Aureliano, Moda Galponeira, Mirando Setembro, e Neto Fagundes com Entrando no Bororé. Ah, essa é uma das gravações antigas, Entrando no Bororé. E o Neto também gravou esse clássico da música do Rio Grande do Sul. Sabe que a tilápia, baixa oferta, sustenta preço e os embarques atinge o maior volume do ano. Vejam só a tilápia, né? Quem nunca não dá muita bola, mas com oferta ainda restrita, os preços da tilápia seguiram em alta em maio em algumas regiões, acompanhado pelo Centro de Pesquisa. Por outro lado, em parte das praças, os valores recuaram, refletindo o enfraquecimento da demanda, devido sobretudo a menor procura por parte de frigoríficos. O Centro de Pesquisa ressalta que a partir de maio, os peixes começam a ganhar peso e tende a ampliar gradualmente a disponibilidade do produto. No mercado internacional, os embarques da tilápia e produtos secundários registraram forte aumento em maio, atingindo o maior volume do ano e o mais elevado desde junho de 2025, período em que as tarifas dos Estados Unidos não haviam sido implementadas. No entanto, recentemente, o governo norte-americano anunciou novas tarifas, com previsão de entrar em vigor em julho, o que poderá novamente impactar o setor, de acordo com os pesquisadores. Então, como diz, vamos esperar o que vai acontecer para que não se tenha aumento do preço da exportação da tilápia. Bom, a redução das exportações de fertilizantes no Brasil já começa a dar um alerta para o planejamento da safra 26-27, em um momento que os produtores e empresas acompanham também o endividamento rural e os preços da soja. Essa avaliação de Antônio Prado Neto, conselheiro do agronegócio no Café com Prado. O ponto central é que o país depende fortemente do mercado externo para abastecer suas lavouras. Por isso, a queda das compras em maio no acumulado de 2026 precisa ser observado com atenção, não apenas pelo volume menor do produto chegando aos portos, mas pelo contexto de incertezas que cerca o mercado global de insumos. O setor ainda convive com os efeitos de crises anteriores, como a forte alta dos fertilizantes em 2008 e os impactos da guerra entre Rússia e Ucrânia. Esse histórico reforça a cautela das empresas, que têm evitado formar estoques elevados diante da volatilidade dos preços internacionais e das tensões geopolíticas. A incerteza envolve o Oriente Médio, o risco de interrupções logísticas em rotas importantes para o comércio global também influenciam na postura do mercado. Em muitos casos, a decisão tem sido adiar compras na expectativa de preços mais acomodados nos próximos meses. O desafio é que o calendário agrícola impõe prazos rígidos. Poucos meses no início do plantio da soja, a formação dos estoques da safra 26-27 precisa avançar. Se as importações permanecerem abaixo do necessário, o mercado pode enfrentar menor disponibilidade de produtos e preços mais altos, justamente no período de maior demanda. O impacto potencial vai além do custo. Em um ambiente de maior incerteza climática, reduzir investimentos em fertilidade de solo e nutrição de plantas pode comprometer a produtividade e limitar a capacidade das lavouras de enfrentar períodos de estresse hídrico. Nesse cenário, a próxima safra começa a ser definida antes mesmo da entrada das plantadeiras no campo. Crédito, fertilizantes, correção do solo e planejamento passam então a caminhar juntos na construção das condições produtivas para a safra 26-27. Então, está aí as diretrizes que deverão ser adotadas pelos produtores, pelos grandes produtores, aqui não só no Rio Grande do Sul, mas também no Brasil de uma forma geral. São 11 horas e 17 minutos, melhor dizendo, vamos trazer mais um bloco musical. Dessa vez chegando essa grande cantora lá da fronteira, Maria Alice, depois Jairo Lambari Fernandes, os posteiros, Pepeu Gonçalves, e fechando o bloco, Sandra Oliveira e o grupo Fole Solto, aqui pela Rádio Terra Gaúcha. Não esqueçam que o nosso WhatsApp 51992-084518 está à disposição de vocês.
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11 horas 28 minutos, aqui Rádio Terra Gaúcha, voz do Rio Grande, e o programa Brasil de Bota e Bombagem, que rodou São de Oliveira e o Grupo Fole Solto com Tranco Fandangueiro, Pepeu Gonçalves, Jeitão de Gaúcho, Os Posteiros, Arrogância de Milonga, Jairo Lambari, Fernando, Romance de um Milongueiro, e aquela guria lá da fronteira de Santana do Livramento com Rivera, Maria Elis, com Doble Chapa. Ah, Doble Chapa, este foi o nosso bloco musical. Eu quero aproveitar e mandar um grande saludo ao pessoal de Canguçu, pessoal de Curitiba, pessoal de Alfredo Wagner, pessoal de Cascavel, pessoal lá de Bento Gonçalves, que está conosco, pessoal de Pelotas, pessoal de Joinville, também o pessoal de Videira, pessoal de Carrancas, pessoal lá de Chapecó, pessoal de 16 de novembro, pessoal de Serafina Correia, Santa Rosa, Gravataí, lá nos States, na cidade El Monte, Belo Horizonte, também em Lucerna, e também estamos em Düsseldorf, na Alemanha. Muito obrigado pela parceria, muito obrigado pela audiência. Aproveitar também, mandar um grande abraço para o Valdoíra, a família dele, lá em Caxambu, Minas Gerais, ele que está hoje desfrutando do seu descanso, pelo trabalho lá no Hotel Glória, e também o Amauri, também Passo Fundo, um grande abraço, muito obrigado pela parceria, muito obrigado pela audiência de vocês. E sabe que o manejo do feijão durante o estágio reprodutivo é considerado decisivo para preservar o potencial produtivo da lavoura e reduzir impactos provocados pelo estresse térmico e hídrico. Especialistas destacaram que o principal objetivo do manejo nessa fase é manter a temperatura foliar e do céu dentro de níveis adequados, além de garantir oferta de água suficiente para as plantas, sem provocar encharcamento. Entre as estratégias recomendadas estão o ajuste da irrigação, a manutenção da cobertura do solo com palhada, o equilíbrio nutricional e, em situações específicas, o uso de reguladores do crescimento e bioestimulantes sob orientação técnica. O estágio reprodutivo compreende as fases de florestamento, formação de vagem, enchimento de grãos e maturação fisiológica. Durante esse período, o feijoeiro aumenta aumenta muito a demanda por água e nutrientes, tornando-se mais vulnerável a eventos climáticos adversos. Mesmo episódios de grãos e maturação. Também, durante esse período, ele aumenta a demanda e também mesmo episódios de curta duração, calor excessivo e deficiência hídrica. A sensibilidade à cultura está relacionada ao processo fisiológico fundamentais para a formação do pólen e fecundação das flores, desenvolvimento das vagens e o transporte de açúcares produzidos pelos fotossíntese. Quando é submetida a alta temperatura ou a falta de água, a planta reduz sua atividade fitossanitária. Entre os principais também prejuízos observados no campo está a queda das flores antes da formação das vagens, o abortamento das estruturas reprodutivas jovens, a formação de grãos mal desenvolvidos e a redução do período de enchimento de grãos. Para minimizar o estresse hídrico, o planejamento da época do plantio é apontado como uma das medidas mais importantes. O objetivo é fazer com que as fases do florestamento e enchimento de grãos coincidam com o período de

0: maior risco de estiagem prolongada ou onda de calor. A escolha de cultivares adequados e o escalonamento das semeaduras também ajudam a reduzir a exposição das lavouras nos eventos climáticos. As áreas irrigadas, monitoramento constante da umidade do solo permite ajustar as lâminas de água de forma mais eficiente. A cobertura do solo com palhada é outra prática considerada estratégia. Além de reduzir a evaporação da água, a palhada ajuda a diminuir a temperatura da superfície do solo. Com isso, melhora a infiltração da água e favorece a atividade biológica. O controle das plantas daninhas também ganha importância no período reprodutivo. A competição por água, nutrientes e luz pode agravar os efeitos da seca e reduzir ainda mais a capacidade produtiva do feijoeiro. Por isso, especialistas recomendam que o manejo das invasoras seja realizado antes do florescimento. No caso de estresse térmico, algumas medidas podem contribuir para amenizar os efeitos em altas temperaturas. A nutrição equilibrada também desempenha papel importante na tolerância dos estresses. E, basicamente, embora os estimulantes reguladores do crescimento possam ser utilizados em algumas situações para auxiliar no pegamento das flores e no vigor das plantas, o acompanhamento constante das condições climáticas, da umidade do solo e do desenvolvimento das plantas é considerado essencial para a tomada de decisões. E para fechar esse dado, a safra 2025-2026, marcada por cenários de elevada viabilidade climática, especialistas reforçam a integração entre plantio direto, rotação de cultura, escolha de cultivares adaptadas, manejo nutricional e monitoramento climático deverá ser cada vez mais importante para preservar a produtividade das lavouras de feijão. Está aí as dicas dadas pelos técnicos da Emater. São 11 horas e 34 minutos. Vamos, nesse momento, também aproveitar e vamos ver o que aconteceu no tempo, nesse período, dados importantes desse período que tivemos no 10 de agosto, 10 de junho, melhor dizendo, o que houve ao longo do tempo. Nós vamos dizer que em 1914, a fundação da cidade de Foz do Iguaçu, na fronteira com o Paraguai. 1933, Brasil, México e Venezuela retomam suas relações diplomáticas. 1940, Segunda Guerra Mundial, o ditador italiano Benedito Mussolini declara guerra à França e à Inglaterra. 1959, a China e a União Soviética firmam um acordo nuclear. 1977, James Earl Ray, assassino do ativista Martin Luther King, foge da prisão, mas é recapturado 3 dias depois. Vamos ver que em 1990, Alberto Fujimori é eleito presidente do Peru ao derrotar o escritor Mário Vargas Llosa no segundo turno. Inclusive, agora uma neta dele está concorrendo. Uma neta do Alfredo Fujimori, do Alberto Fujimori, está concorrendo à presidência do Peru. 2003, sonda espacial Spirit é lançada, iniciando assim a missão exploração rover da NASA. 2017, inauguração da Expo 2017 no Cazaquistão. Então, essas foram algumas das coisas que aconteceram ao longo do tempo, no dia 10 de junho. Bom, 11 horas e 36 minutos, vamos trazer mais um bloco musical. Vamos trazer Regional Pampa e Fronteira, Xiru Missioneiro, Adriano Gomes e André Teixeira, Portal Gaúcho com a participação do Tchê Garotos e fechando o bloco Iedo Silva, aqui pela Rádio Terra Gaúcha, programa Brasil de Bota e Bombacha, que está chegando ao seu final.
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0: Cadê o grito de Joinville?
1: Isso aí.
0: Beijo no coração de cada um de vocês. Obrigado, Joinville.
1: Obrigado.
0: Obrigado, galera do Portal Gaúcho.
1: Valeu, Marquinho. Valeu, tio garoto.
2: Obrigado,
1: Michael.
2: Obrigado.
1: Valeu, obrigado.
2: Satisfação, obrigadão. Belo trabalho de vocês. Trabalho obrigado. Magnífico, bacana.
1: Obrigadão.
2: É a nossa cultura do Rio Grande. Show de bola.
1: Valeu.

aos gaiteiros da velha guarda, que me ensinaram a fazer uma sequência de acordes, que eu treinei 20 anos, não aprendi até agora. Vou fazer só no teclado pra vocês agora. 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

11:57, estamos fechando o programa de hoje. Rodou Leonardo Gauchadas, Mi Maior de Gavetão, Cunhedo Silva, Portal Gaúcho, participação do Tchê Garotos, Tranco Velho Fandangueiro, Adriano Gomes e André Teixeira, Gado de Pobre, o Regional Pampa e Fronteira com Aliança de Campo. Quero agradecer a todos que estiveram conosco nesta manhã de quarta-feira, dia 10 de junho. Desejar um grande abraço a todos vocês. Um bom final de semana, dia 12, dia dos namorados. Tem também sábado, amanhã temos a abertura da Copa do Mundo 2026. E sábado o Brasil, a partir de 19 horas também.

0: abre o seu, a sua participação também na Copa do Mundo. Muito obrigado a todos, tenham um ótimo final de semana, fiquem com Deus e, se Deus quiser, se o Patrão Nascimento permitir, nós estaremos aqui na próxima quarta-feira com mais um programa Brasil de Bota e Bombacha. Fiquem com Deus, gente, estou indo embora. Tchau, tchau, tchau, fui!
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1: 12 horas e 3 minutos.
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1: 12 horas e 17 minutos.
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1: 12 horas e 30 minutos.
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1: 12 horas e 47 minutos.
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1: 1:03.
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2: Uma hora e 15 minutos.

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1: 1:30.
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1: 1:47. 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
1: 2:03.
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3: 2:15.
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1: 3 horas e 1 minuto.
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1: 3 horas e 15 minutos.

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1: 3:33.
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1: 4 horas em ponto.
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1: 4:31.
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1: 5:02.
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2: 5 horas e 15 minutos.

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3: 5 horas e 31 minutos.
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Quanto servo amargo de minhas confidências, porque ao romper da madrugada e ao descambar do sol, preciso campear por outras invernadas e repontar do céu a força e a coragem para o entrevero do dia que passa. Eu bem sei que qualquer guasca bem pilchado, de faca, rebenque e esporas, se não se afirma nos arreios da vida, não se estriba na proteção do céu. Ouve, patrão celeste, a oração que te faço. Ao romper da madrugada e ao descambar do sol, tomara que todo mundo seja como irmão. Ajuda-me a perdoar as afrontas e não fazer aos outros o que não quero para mim. Perdoa-me, Senhor, porque rengueando pelas canhadas da fraqueza humana, de quando em vez, quase sem querer, eu me solto porteira fora. Eita, potrilho chucro, renegado e caborteiro, mas eu te garanto, meu Senhor, quero ser bom e direito. Ajuda-me, Virgem Maria, primeira prenda do céu. Socorre-me, São Pedro, capataz da estância gaúcha. Mas para fim de conversa, vou te dizer, meu Deus, mas somente para ti, que tua vontade leve a minha de cabresto para todo sempre, até a querência do céu.

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1: 6:02.
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1: 6:17.
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2: 6:45.
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1: 7:03.
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1: 7:18.
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1: 7:31.
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1: 7:47.
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1: 8:01.
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1: 8 horas e 31 minutos.
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1: 8 horas e 47 minutos.
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